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0: Diego Vitor Hugo.
1: Pro pastel.
2: Pagodinho gostoso, hein, bebê?
1: Tamo junto e misturados, meninos.
2: Parabéns.
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Que bom estar aqui com vocês hoje. E ó, eu vou fazer companhia pra vocês até mais tarde. Vamos curtir uma hora de pagode, que eu sei que vocês amam pagode, né? Enfim, vamos nessa. E claro, tem também o quiz do samba, tá? Vocês estão concorrendo a um prêmio sensacional agora aqui no quiz do samba comigo. Você... Ó, eu vou já soprar aqui pra vocês o que vocês vão ganhar se vocês participarem, tá bom? No quiz do samba de hoje, você vai estar concorrendo a um vale combustível no valor de R$100. É isso aí mesmo que você ouviu. E junto, você também ganha um par de convites de cinema do Cine System. Gente, que maravilha. Então fica aí, vamos curtir o Na Pagodeira juntos, que eu vou fazer companhia, tá bom? Pra você aí. E vamos nessa, que tem muita música boa pela frente ainda. Na

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1: Boa noite, 10h13 agora aqui na Tri FM. E como prometido, vamos seguir pro quiz do samba. Gente, pra quem não sabe, o quiz do samba é o seguinte: eu vou fazer uma pergunta pra você e vou dar três alternativas. E você responde aqui no nosso WhatsApp 1335. Respondendo, você já vai estar concorrendo a esse prêmio incrível aqui que a Tri FM tá sorteando pra vocês. Um vale combustível no valor de R$100. É isso aí mesmo. E junto vai também um par de convites de cinema do Cine System. Fala sério, só a Tri FM mesmo pra trazer esses prêmios incríveis pra vocês. Mas vamos lá. O quiz do samba de hoje é o seguinte: qual é o nome do neto do Zeca Pagodinho, que também está seguindo carreira musical? Opção A, Ian. Opção B, Flávio Ferrari. Ou opção C, Noah Borges. E aí, você sabe? Sabe mesmo? Eu quero ver. Então manda aqui pro nosso WhatsApp a sua resposta. E aí, só aí você vai estar concorrendo a esse prêmio. Gente, tá fácil demais. Você vai perder a chance de levar um vale combustível no valor de R$100 em ingressos de cinema? Fala sério, né?
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1: Uhul, vamos nessa, vamos começar o fim de semana esquentando, né? Ó, agora a gente tá no Na Pagodeira, é uma hora de música boa pra você curtir essa noite de sexta-feira junto comigo. 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Vamos nessa continuar curtindo Na Pagodeira, só musicão.
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1: Opa, voltei. E aí, você aí que chegou agora, vou recapitular, a gente tá fazendo o nosso quiz do samba e eu tô sorteando pra vocês um vale combustível no valor de R$100. É isso aí. E junto vai também um par de convites de cinema do Cine System. Ó, você não vai perder a chance de levar pra casa R$100 pra ajudar no combustível, né? E ainda levar esse par de convites aqui pra poder levar a namorada, o namorado, ou a filha, ou enfim, quem quiser pro cinema de graça.

0: Gente, se vocês não participarem, vocês estão bobeando demais, tá? Mas vamos lá. Ó, o quiz é o seguinte, presta atenção aqui. Qual é o nome do neto do Zeca Pagodinho que também está seguindo carreira musical? Opção A, Ian. Opção B, Flávio Ferrari. Ou opção C, Noah Borges. Ó, o neto mais famoso do Zeca Pagodinho vem se destacando na música. Ele tem só 16 aninhos. Gente, é novo, né? E ele decidiu seguir os passos do avô. É isso aí. O legal é que ele já dividiu o palco com o Zeca Pagodinho e a televisão também ali, né? Já participaram de alguns programas como Altas Horas, o Domingão com Hulk também, onde eles cantaram juntos alguns sucessos. Nossa, que legal! O Zeca Pagodinho apoiou diretamente a trajetória musical do neto dele, produzindo o single Amor de Vô, lançado em homenagem ao Dia dos Avós. Gente, que coisa mais linda, né? E aí, você já sabe qual que é a resposta do nosso quiz? Então manda aqui pro nosso WhatsApp 13-3219-1055 e já me conta o que você tá fazendo nessa noite de sexta-feira, tá bom? Vamos curtir juntos!
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0: vou atualizar vocês, aproveitar e atualizar vocês sobre a previsão do tempo pra esse fim de semana, né? Pra gente saber o que a gente vai fazer, se dá pra ir pra praia, se não dá. Vamos lá. Ó, o fim de semana terá muitas nuvens, temperaturas amenas e possibilidade de chuva na Baixada Santista. Poxa, que pena. Neste sábado, o tempo fica mais fechado, com alguns períodos de sol e pouca chuva. Tá. Em Santos, a previsão indica temperaturas entre 18 e 21 graus, com vento de leste. Em Praia Grande e Guarujá, as máximas ficam próximas aí dos 21 a 23 graus. E no domingo, esquenta um pouco mais e aumenta a chance de chuva. Em Santos, os termômetros podem chegar aos 27 ou 28 graus, com pancadas previstas principalmente entre a tarde e a noite. No Guarujá, tem possibilidade de chuva forte e trovoadas neste período. No mar, a previsão disponível para a região de Santos indica ondas em torno de 1,5 metro a 2 metros no sábado, com vento predominantemente vindo de leste e rajadas que podem ficar mais fortes durante a tarde. No domingo, as ondas ficam perto de 1,5 metro e o vento perde, né, intensidade. Que bom. E ó, a previsão ainda apresenta alguma diferença entre os modelos, né, quanto ao horário e ao volume da chuva, principalmente no sábado. O cenário mais consistente neste momento é de que o sábado seja nublado e relativamente estável. E domingo mais quente, abafado e com maior possibilidade de pancadas de chuva. Mas e aí? Manda um WhatsApp pra mim, me conta quais são os seus planos pro fim de semana pra gente conversar um pouquinho e bora curtir.
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0: de mandar textão pra pessoa certa, hein? Cuidado. Ian, textão, aqui na Tri FM. 10h42, tá na Tri, tá na melhor.
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2: Mais uma que fez parte dessa história também, nesses...

0: Sorriso Maroto aqui na Tri FM.
1: Chega de conversa.
0: Se eu te pego, te envergo. Qual o nome da música? 10h49, tá na Tri, tá na melhor.
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0: E claro, você tá concorrendo aqui hoje a um prêmio sensacional. Um vale combustível no valor de R$100. Mais um par de convites pro Cine System. Então vamos lá, vou repetir o quiz, tá? Se você for esperto e não quiser perder a chance de levar esse vale combustível pra casa pra ajudar aí a encher o tanque, você vai mandar um WhatsApp aqui pro 13-3219-1055 respondendo essa aqui, ó. Qual é o nome do neto do Zeca Pagodinho? Que também tá seguindo carreira musical. Opção A, Ian. Opção B, Flávio Ferrari. Ou opção C, Noah Borges. E aí, tô aguardando a sua resposta. Vai concorrer esse prêmio, né? Lógico que vai.
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0: Fechadão com amor, Mumuzinho aqui na Tri FM. 11 horas em ponto, boa noite.
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0: Bora logo pra esse Quiz do Samba, que eu sei que tem muita gente que tá querendo saber a resposta, saber se ganhou ou não, vamos lá. O quiz de hoje era o seguinte: qual o nome do neto do Zeca Pagodinho, que também está seguindo carreira musical? Opção A, Ian. Opção B, Flávio Ferrari. Ou opção C, Noah Borges? A resposta é, claro, opção C, Noah Borges. O neto do Zeca Pagodinho, que segue carreira musical, é Noah Borges, de 16 anos. Ele estreou na música com o single, como Fé e Esperança. E homenagem Amor de Vô, né, que eu falei agora há pouco, com produção do próprio avô Zeca Pagodinho. Olha que honra, né, os dois trabalhando juntos. É, eles já se apresentaram em programas de TV, em participações com o avô e com a Turma do Pagode. Muito bacana. Ó, agora eu vou sortear, na verdade é a produção, tá? A produção já sorteou? Já sorteou aqui quem tá levando esse prêmio. Vamos nessa?
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0: Ó, por mim, todo mundo que acertou levava prêmio, tá? Vocês sabem. Mas como eu não tenho esse poder, a produção aqui usou o sorteador e selecionou uma pessoa que acertou a resposta, que foi a Verônica Nunes Duarte. Parabéns, Verônica! Você arrasou na resposta. Tá levando um vale combustível no valor de R$100, mais um par de convites de cinema pro Cine System, tá bom? E ó, fica aí, galera, porque daqui a pouco tem também o... que tem daqui a pouco, gente? Tô confusa. Tem sequência premiada. Ah, é mesmo. Tem sequência premiada, então tem mais prêmio pra vocês. Fica aqui.

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0: gente! Eu sou a Isa, muito prazer, caso você ainda não me conheça, tudo bem? Inclusive, se você estiver gostando, você que tá aí já há um tempinho aqui comigo, se você estiver gostando da minha companhia, me conta aqui, daqui a pouco eu vou mandar um alô, alô pra vocês, tá bom? Então manda aí o que, que você tá fazendo nessa sexta-feira à noite, como é que tá as coisas por aí, que já já eu mando um beijo, um abração pra vocês, tá? Vamos nessa pro Sequência Premiada! São 5 músicas, você escolhe a sua preferida e ó, escolhe direitinho, eu sei que vocês têm bom gosto. Tá bom? E a mais votada toca de novo. E claro, você votando aqui no 13-3219-1055, você já concorre a prêmios, com certeza. Um lindo moletom da Tri FM, mais um par de convites de cinema do Cine System. Vamos lá, as músicas do Sequência Premiada de hoje são a seguinte, anota aí. Mari Fernandes, Telefone Sem Fio. Menos é Mais, Coração Partido. Jorge, Matheus e Cauã. Ó, os quatro juntos. Gaivota. Diego e Vitor Hugo, Tubarões. E por último, Eduardo Costa, Imagina Eu. Vamos nessa? 11:06 agora aqui na Tri FM. Tá na Tri, tá na melhor.
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0: em Fortaleza.
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2: Não tem jeito, meu compadre. Vambora. Ela vacilou comigo e nós estamos aí, né? Tudo certo.

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0: noite! Voltei! 11h15 agora aqui na Tri FM, a gente te fazendo companhia nesse final de sexta-feira, não é? Você tá curtindo Sequência Premiada? Ó, ainda tem mais duas pra tocar, tá bom? Ainda tem tempo de você votar na sua música preferida e concorrer a esse lindo moletom da Tri FM, mais um par de convites de cinema do Cine System. Então, gente, você tá esperando o quê? Manda aqui pro 13-3219-1055 o seu voto. A produção já tá contabilizando aqui, tem uma galera votando, todo mundo quer esse moletom. E a gente já vai sortear, mas antes vai tocar aqui agora Diego e Vitor Hugo, Tubarões. E depois ainda tem Eduardo Costa, Imagina Eu. Vamos nessa? Tá na Tri, tá na melhor sempre.
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0: Imagina eu, Eduardo Costa aqui na Tri FM. 11h22, tá na Tri, tá na melhor. Bora lá então, gente. Já votou aqui no Sequência Premiada? Já tá concorrendo ao nosso lindo moletom e um par de convites de cinema? Se você ainda não votou, dá tempo, tá? Tem o comercial agora, você pode mandar aqui o seu WhatsApp pra gente votando na sua música preferida, aí você já vai estar concorrendo, é bem simples. E aí depois dos comerciais, a gente vai repetir aqui a música mais votada, a produção já tá contabilizando aqui os votos e, claro, sortear esse prêmio maravilhoso que eu sei que vocês querem muito. Tri FM, 11h22 agora, tá na Tri, tá na melhor.
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0: Ela votou na música preferida dela e foi a música mais votada. A produção sorteou aqui e a Thaís levou a boa. Thaís, parabéns. São 2 dias úteis para retirar o seu prêmio, tá bom? Das 2 às 3:30 da tarde. E vamos lá, então, tocar a mais votada por vocês novamente. Jorge Mateus e Mateus e Cauã Gaivota.
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0: 11h40, tá na Tri, tá na melhor.
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0: Vamos lá, então, eu vou mandar um alô pra galera que tá acompanhando a gente aqui na Tri FM. Gente, é muito legal a companhia de vocês, principalmente a essa hora da noite, né? Quase madrugada. Um abraço pro Jean Carlos da Silva Gomes. Ele é de Nova Sintra, bairro Vila Progresso. Ele passou a noite inteira aqui comigo conversando, meu querido amigo. E eu agradeci a presença dele aqui. Ele falou o seguinte: vocês ajudam na nossa rotina. Abraços. Abraços pra você também, meu querido. Um abraço também pro Márcio da Silva Abreu, de Praia Grande. Um beijão também pro Rodrigo Feitosa Alves, de Praia Grande também, lá do Tu de Bastos. Pro Marcos Roberto Alves Rodrigues, que também tá acompanhando a gente aqui na melhor. E também um beijão pra Ana Cláudia Alves de Oliveira, do Rádio Clube em Santos. Ó, uma coisa que eu sempre digo aqui: os ouvintes da Tri FM são os melhores do mundo, porque tá na Tri, tá na melhor.
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2: E aí, bora voltar no tempo comigo? Vamos nessa, direto pro ano de 1987. É isso aí. Vamos pra lá com a música Is This Love, do Whitesnake. Ó, pra quem não sabe, essa música aqui nasceu de um momento de solidão e tristeza do Coverdale, que é o vocalista da banda. Diz a lenda que a letra também foi inspirada na espera dele por um telefonema da atriz e modelo Tawny. É, inclusive, ela acabou protagonizando o videoclipe da música e os dois se casaram tempos depois. Ó, que bom que deu certo, né? Vamos lá então. Is This Life? Is This Love? Whitesnake.
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gente, estavam curtindo aí a programação? Ó, eu vou ficando por aqui, tá bom? Vou me despedir de vocês, mas antes tem aquela reflexão, né? Antes de eu dar tchau. Ó, quando você acha que perdeu o pôr do sol mais bonito da sua vida, vem outro e você gosta mais. É, pois é. Não desanima se alguma coisa não deu certo. Às vezes os nossos planos não deram certo, porque tem coisas muito melhores pra gente pela frente, entendeu? Então desapega, segue em frente, bora viver. Sextou, né? Falta um minutinho pra meia-noite. E vamos curtir o fim de semana, vamos ser felizes, tá bom? Um beijão pra vocês, fiquem com Deus. E depois eu tô de volta, espero que vocês tenham curtido a minha companhia. Vamos nessa, tchau, tchau, até a próxima.

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1: 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Sábado, 7h05, vem comigo, Rick. A partir de agora, a gente tá no Sábado da Tri. Muita, muita, muita música pra você. Daqui a pouco tem o duelo Tri Retrô, valendo aquele moletom. Você que tá atrás do moletom da Tri. E mais um par de convites de cinema do Cine System. Vem comigo, vem!
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2: É hora de você participar aqui comigo já pelo 13-3219-1055. Fala comigo, Rick, no WhatsApp. Eu vou tocar dois trechos de duas músicas retrôs, claro, duelo é tri-retrô. E eu vou te dizer, eu não saberia em qual votar, porque eu gosto muito das duas músicas.
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2: A primeira, ó. Falar o que desses caras? Roupa Nova, começo, meio e fim, a primeira.
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2: A segunda. Falar o que deles também? Tribalistas.
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2: velha infância. Roupa Nova, começo, meio e fim, ou Tribalistas, velha infância? Tá aí a disputa, música 1, música 2, vale o moletom da Tri, os convites de cinema. Deixa eu olhar aqui pro WhatsApp. Ih, Rick, você começou o dia mal aqui com a gente. Que situação agora que você colocou a gente. Ô, Fernanda, boa sorte aí pra você, viu? Aí eu vou perguntar, você vai votar como? Com o coração ou com a razão? Mas mesmo assim tá difícil. Com a razão também tá difícil. Porque eu não sei qual pode ganhar isso aqui, não. Roupa Nova, começo, meio e fim, é muito querida. Tribalistas, velha infância também, gente.
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4: Gente, tá literalmente empate técnico, vamos dizer. Dois pra mais, dois pra menos, igual a eleição. Tá aqui, tá difícil esse pleito. Porque as duas músicas são duas queridas músicas. Vamos escutar, ó.
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4: Música 1, Roupa Nova. Começo, meio e fim.
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4: A música 2.
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4: Tribalistas, Velha Infância.
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4: Duelo Tri Retrô aqui no 13-3219-1055, valendo o moletom da Tri, um lindíssimo moletom, quentíssimo, e também os convites de cinema para o Cine System lá no Litoral Plaza Shopping na PG. Você vai em qual?
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0: eu acho que você tem que mandar aquela mensagem. Mas manda o que tá no seu coração.
1: Porque se fosse eu falaria mais ou menos assim.
2: Ei, boa noite. Antes de te bloquear, eu só vim te dizer que a partir de hoje pode tocar o terror, fazer o que quiser fazer. A boca é sua, curte sua farra. Sinto mais nada.
0: Não, apaga, apaga, apaga.

0: É meu talento.
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0: Vamos lá, o Duelo Tri Retro chegou no final. Vamos trazer aqui quem tá ganhando de presente o moletom da Tri e os convites de cinema. Mas antes vou lembrar, né? A primeira era essa aqui, ó.
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0: Roupa Nova. Uma das músicas mais bonitas do Roupa Nova. É difícil, né? Porque tem muita música bonita. A segunda.
3: Eu gosto de você.
0: Eu trabalho aqui, viu? Foi uma loucura isso aqui. Logo cedo. Parece que é meio-dia. Tá lotado o WhatsApp aqui. O Tribalistas Velha Infância era a música 2.
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0: Ai, quem tá levando de presente da Tri FM o moletom e também os convites de cinema? É pelo nosso 13-3219-1055 lá no Cine System, no Litoral Plaza Shopping, na PG, é a Neide Maria Nogueira. Aí, Neidona, vem buscar aqui João Pessoa 350 no centro de Santos, das 14 às 15h30, tá?
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0: Agora 8 horas, bom dia pra você que escolheu a Tri FM aí no seu sábado.
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0: Vem comigo, Rick, até meio-dia na Tri hoje.
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0: Olha, é o seguinte. Chegou o momento do top 5. Então são 5 tops, como o nome diz. Você vai ouvir pelo menos uma que você gosta muito. Quer ver?
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0: Tri FM, olha aí, o top 1, Rick Martin, Luan Santana, Estranho, antes Danilo e Davi, Não Mexe na minha Gaveta, o Eduardo Costa, Imagina Eu, a Mayara Maraíza, Quem Sente Saudade Sou Eu, também Chuva de Bênçãos, com Cleiton e Romário, foi a primeira, a música de número 5, então, a 8 e 19 agora.
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0: Matheus e Cauã. É Mari Fernandes. É não vitalício. Agora faltam 20 pras 9 na tri. Aonde você tá ouvindo o Rick agora? Onde você tá me ouvindo, hein?
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0: Um alô pra Fernandinha no Beira-Mar, obrigado pela sintonia. Também ao Renato, motorista de aplicativo, tá na Praia Grande. A Yasmin Castro, fazendo inscrição aqui pra o Tri Criança, tá aqui, pegamos tua inscrição. Ela é da cidade de Santos, o Morro São Bento. Fernanda no Valongo, o Renato e o Glauco estão trabalhando agora no centro de Santos. Manda um abraço pro meu filho Fabrício, hoje ele faz 7 anos, parabéns ao Fabrício. Railson Mendes também, Vila Margarida, obrigado galerinha, obrigado. No Boqueirão da Praia Grande, a Carla Max também tá em São Vicente. A Rose, da Consigás.
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9: Agora 8h43.
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3: Não tem jeito, meu compadre. 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

0: gostosa dessa música possa permanecer com você, porque ela passa essa energia. A Isa é incrível. Dona de mim, na trita, na melhor. Vem comigo, Rick, até meio-dia. E a gente vai tocando os grandes sucessos do momento, ó, de um tempinho atrás, como esse aqui, gostoso de ouvir de novo, né? Que você tenha um sábado maravilhoso. O tempo tá melhorando. A Ariane Rocha acertou certinho, né? Acertou certinho, ótimo. A Ariane acertou na mosca. Mandou bem. Aí a gente tem até imagens aqui da praia. Tá, não tá aquele solão, mas tá bom, né? Tá, pelo menos não tá chovendo, a gente já fica feliz. Ó, sabe o que eu vou ter de prêmio agora? É aquela hora que eu, Rick, vou mandar você olhar aí pro painel do teu carro.
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0: Ninguém vai dizer não. Duvido. Duvido alguém de jogar fora R$100. Essa pergunta é 100% sim. Então, se você quer colocar 100zão de combustível no seu carro, na sua moto aí, vai pondo aí a semana toda, né? 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É agora. Participe aqui comigo, Rick, na Tri, às 9h05. Está começando a nossa sequência premiada. Além dos R$100 em combustível, vale R$100, né? Você vai ganhar os convites pro Cine System. Pegar uma telona na faixa, lá no Litoral Plaza Shopping, na Praia Grande. A primeira música, você tem que escolher uma das músicas aqui. Entrar no WhatsApp, 13-3219-1055. Se você votar na música que for a mais votada, aí você tá no bolo do sorteio, tá bom? A primeira é Marcos e Belucci, Pena Que Você Já Namora. Tá bem complicado, porque a segunda é Maiara e Maraísa, 90-10. Só aí já deu um empate, talvez. Ainda vem Péricles e Ana Castela, Simplesmente Acontece. Luan Santana, Clone. É forte, mas não sei se ganha. Isso não é dica, não. Não sei, vai depender dos ouvintes, de vocês aí. Xande, Avião, Henrique e Juliana, Não É o Lugar, É a Pessoa. Ó, se pensar bem, não vai votar com emoção, hein? Não, se votar com emoção, você vai perder. Hoje você tem que tomar cuidado. Marcos e Belucci, Pena Que Você Já Namora. Maiara e Maraísa, 90-10. Péricles e Ana Castela, Simplesmente Acontece. Esse trio aí tá Flórida. Flórida de votar. Aí vem Luan Santana, Clone, Xande, Avião, Henrique e Juliano. Não É Lugar, É a Pessoa. Tipo, pai, o Rick tá dando uma dica. Mais ou menos. Isso é pela minha experiência, gente. Pode ser que ganhe uma dessas duas últimas aí. Mas eu acho que lá o trio do começo tá demais.
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1: Existe uma teoria que se chama 90-10, onde uma pessoa tem 90% daquilo que você procura em alguém, só que você foca naqueles 10% que falta. Aí você sai pra rua, se aventura, e realmente você encontra aqueles 10%, mas não se deu conta que perdeu os 90%.

0: Correndo aqui comigo, Rick, agora na Tri, a um vale combustível de R$100. Você vai poder entrar, por exemplo, no posto, como eu falo durante a semana, quando a gente faz o programa eu e a Nani, né? Você põe lá a tua gasolina, vai completar teu tanque, sei lá quanto que dá. Em média, um tanque hoje é, sei lá, 250, 220, 240, 270. Depende do carro, obviamente, a autonomia do tanque, né? Mas aí, pô, quem vai te dar R$100 de desconto no posto? Não dá, não tem, no Brasil todo. Então só a Tri te dá R$100 de desconto no teu tanque cheio, vamos dizer assim. Ou você vai lá e põe 100 mango também, ninguém vai reclamar. Então tá valendo, agora você escolhe uma das músicas que estão tocando. Péricles, Ana Castela, Simplesmente Acontece. Maiara Maraíza, 9010. Marcos Belucci, Pena Que Você Já Namora. Agora vai entrar Luan Santana, Clone. Xande, Avião, Henrique e Juliano, Não É Lugar, É Pessoa. Uma delas vai voltar como a campeã.
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0: Olha o Didi, nosso programador que também faz locução aqui nos finais de semana. O Didi é campeão pra montar sequência premiada. Eu subestimei as duas últimas músicas. Agora não sei, tá uma confusão aqui, cara. Deixa eu olhar aqui rapidão, peraí. Ó. Ah, votaram mais uma vez. Ixi Maria, tá entrando voto pra cá, não vou conseguir. Ao vivo não, 922. Xande Avião, Henrique e Juliano, não é lugar a pessoa. Clone Luan Santana. Subestimei em Luan Santana, hein? Tá bem votado, hein? Péricles Ana Castela também. Maíra e Maraísa 90-10. Pena que você já namora, Marcos Belucci. Tá todo mundo, só tem uma que tá mais abaixo. Eu já vou dizer logo que é o Xande Avião, Henrique e Juliano. Mas tá bem votada, mas tá mais abaixo. Não tem mais tempo pra reagir. Ó, entraram outra aqui pra Luan. Outra pra Luan. Deixa eu dar uma olhada ao vivo. Eu gosto de fazer isso. 923. Péricles e Ana Castela. Maíra e Maraísa. É fogo, cara. Ó, vai entrando, vendo? Se ficar aqui até uma da tarde, vai ter gente votando.
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0: nesse momento a gente encerra a votação. Como eu falei, se fosse seguir, a gente ia ficar aqui o dia todo votando. Porque realmente o Didi montou um esquema aqui. As três primeiras músicas mais o Luan Santana clone, ou seja, foi uma sequência, teve uma química aqui. Marcos e Belucci, Pena Que Seja Namora, 90 a 10, Maiara e Maraíza, Péricles Ana Castela, Simplesmente Acontece, Luan Santana clone. Essas quatro brigaram muito, mas já temos a campeã. Ganhou por 2 votos aqui nesse momento, hein? E quem tá levando o Vale Combustível é o Fernando Esteves da Nóbrega. Fernanda! Aí, garoto! Vai botar 100zão por conta da Trina, o combustível, hein? Vem buscar aqui na segunda ou terça, das 14 às 15h30, com a João Pessoa 350 no centro de Santos, beleza?
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2: Existe uma teoria que se chama 90-10, onde uma pessoa tem 90% daquilo que você procura em alguém, só que você foca naqueles 10% que falta. Aí você sai pra rua, se aventura, e realmente você encontra aqueles 10%, mas não se deu conta que perdeu os 90%.

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0: Manda um batidão, Simone Mendes, tá na trita, na melhor. Onde você tá me ouvindo agora? Eu quero saber. O que você tá fazendo de bom? Entra aí no WhatsApp.
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0: A Shirley de Andrade, ela tá em Santos, tá curtindo a Tri, tá todo mundo se inscrevendo na promoção da criança, da criançada, hein? Tá legal pra caramba. Deixa eu ver aqui, a Maria Luísa Campos na Encruzilhada, curtindo a Tri. A Fernanda no Valongo também, participou aqui agora, tentou ganhar o Vale. Obrigado, Fernanda. Deixa eu ver, o Glaucio tá em São Vicente, no centro, trabalhando, motorista de aplicativo. Tá indo pra Praia Grande agora. Tô aqui fazendo aplicativo hoje, meu irmão. Alexander na Náutica também. Obrigado, cara. Vai com Deus aí. Boas corridas, hein, pra você, pra todo mundo que tá no táxi, aplicativo. Uber 99 e outros, né? Antônia. Antônia Nascimento, no Jardim Quietude, na PG. Cristiane Silva. Oi, Cris, nosso ouvinte fiel. Obrigado. Deixa eu ver aqui. Bom dia, Isadora Pereira. Ah, Isadora é a criança. A mãe Adriana acabou de se inscrever aqui na promoção da Tri Criança. Legal, legal.
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0: Quest, Negrali, Tim Maia. Tá na trita, na melhor energia, mais do que positiva pra você, com o Descobridor dos Sete Mares. Soul Music da melhor qualidade. Como é que tá seu sábado? Espero que esteja maravilhoso. Tô no maior pique aqui na rádio. Eu, Rick, até meio-dia com você. Tamo no sábado. Ó, vou fazer o top já já, só sucessos. Fica aí.
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0: Vamos lá, por aqui comigo, Rick, no sabadão 3 de outubro de 2026. A gente começa mais uma hora, essa hora aqui com muitos sucessos. Vai tocar Zezé de Camargo, Sorriso Maroto, Ferrugem, Luan Santana. E vamos começar com Anitta e Alexandre Carlo, a música mais rápida que eu já ouvi na minha vida. É, acho que é mais rápida do que Bebeu Água, não, já é mais rápida.
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0: Já vai acabar, ó. Escuta aí.
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0: Olha, essa música caiu no gosto da galera, viu? É só o Zezé. É só o Zezé de Camargo. O Luciano não tá com eles. O Luciano tá fazendo outras coisas, já faz tempo, né? Irmão da Lua, Amigo das Estrelas. Música gostosa de ouvir, né? Tá aqui, ocupando a posição de número 12 no top da tri. Continua.
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1: Top 3, Simone Mendes, Direitos Iguais, Zezé de Camargo, também Sorriso Maroto com Ferrugem e Grupo Pensadeus, Perdas e Danos, Olho Marrom do Luan Santana, ainda Anitta e Alexandre Carlo, Abre Caminho, a gente começou com eles.
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0: Sábado. Vamos lá, sábado, gente. Hoje é 3 de outubro e o Top continua. Agora vem uma sequência que vai ser aberta com um cara que manja tudo de pagode, ó.
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0: 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Ferrugem.

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0: banda.
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0: Também teve antes, Menos é Mais, Champagne, né? A posição número 3. Ana Castela, aliás, posição número 7. Ana Castela, É Que Eu Não Te Esqueci, né? A oitava. E Murilo Ruf, Saudade Estranha.
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1: 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Tocando Geninho e Maria Ana Fagundes. A música tá subindo.
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0: Gente, eu tava aí, eu tava lá, lá. Tava lá cercado de gente, cantando, vendo o Thiaguinho tratar todo mundo com o maior respeito, um carinho, uma atenção. Falou com todo mundo que se aproximou dele. Foi todos que estavam presentes, não foram todos, mas nem dava. Mas ele foi demais. Esse foi gravado aqui no Complexo de Tribuna Pensamentos Intrusivos, o Acústico Tri FM comemorando os 45 anos da Tri. Agora eu faço uma pergunta pra você. Quem será que vai vir no 46º ano de aniversário da rádio, hein? Ano que vem, hein? Eu acho que eu sei, mas não posso falar, né? O Val me mata! Mas olha, vocês não vão reclamar nem um pouquinho. Nem um pouquinho! Thiaguinho! Tem gente falando aqui que podia voltar o Thiaguinho. Não, ele pode voltar um outro momento, mas agora vai vir uma coisa nova. Gente, vamos trazer o destaque da semana agora?
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0: A nova de Danilo e Davi. Eu não sou terapia.

0: melhores da semana, terminando aqui na Trica, um Chora Bebê, Bala Alojada. Foi a música mais pedida, né? Danilo e Davi foi o destaque da semana. Eu Não Sou Terapia. Antes teve Thiaguinho, Pensamentos Intrusivos, a versão gravada aqui no Complexo de A Tribuna. Zé Neto e Cristiano, Cadeira Cativa.
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0: Tritá valendo pra você que vai pedir música agora aqui comigo. O moletom da Tri e um par de convites de cinema lá pro Cine System no Litoral Plaza Shopping na Praia Grande pra você curtir um cinemão lá, uma telona do Cine System. Tá afim do moletom novo da Tri, os convites? Então é só pedir uma música aqui no 13-3219-1055. Manda teu áudio, oferece pra quem você quiser. Se não puder, pode ser texto também.
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0: bom dia, Rick.
1: Bom dia.
0: Beleza, meu amigo?
1: E aí?
0: Raí aqui da Barraca de Praia, aqui dos Engenheiros e Arquitetos
1: Fala,
0: de Santos.
1: Fala, Raí, Rick. Beleza?
0: E aí, Rick, toca pra nós aí qualquer música aí do Pixote.
1: Do
0: aí,
1: Pixote, pra curtir? Aí.
0: Beleza? Eu quero beleza. Oferecer pra rapaziada que trabalha comigo lá de segunda a sexta, lá no restaurante Washington. Lá no centro de Santos, lá pro...
1: Ah, tô ligado.
0: John Lennon, pro Liminha, pro...
1: John Lennon?
0: Gabriel, pro Olha. Bruno, pro Zé Carlos.
1: Vai esquecer alguém,
0: hein? Pra todos os ouvintes da Tri. Beleza?
1: Beleza.
0: Valeu. Um abraço,
1: garoto.
0: Tá na Tri, tá na melhor.
1: Tamo junto. É isso aí.

0: não era legal agora você tentar ganhar um moletom da Tri? Então fala comigo, Rick, no WhatsApp. E mais uns convites do Cine System. Fala aqui pelo 13-3219-1055. Só pedir uma música.
1: Bom dia, Ednei de Cubatão. Toca aí, Natanzinho Lima.
0: Natanzinho Lima, Ednei. Beleza.
1: Lotar, Paulo Henrique, aqui na Marina.
0: Opa, e aí?
1: Comendo uma rabada, valeu?
0: Opa!

0: Gostosão.
1: Bom dia, Trefie.
2: Bom dia.
1: Toca aí, Simone, Direitos Iguais.
2: Simone
1: Daiane, Jânio de Campos Mongaguá.
2: Valeu, Daiane.
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0: Você tá participando aqui comigo, Rick, na Tri, são 11h21, tá na Tri, tá na melhor, concorrendo ao lindo moletom da Tri e um par de convites de cinema lá pro Cine Sister. Você manda seu áudio, pode pedir a música que você tem vontade de ouvir, que de repente mexeu com você no passado e tal, né? Aí você quer trazer de volta essas emoções, porque a música traz isso, né? A gente logo vincula ou alguém, ou onde a gente morava, o que a gente fazia na época, onde a gente estudava, essas coisas, né? Por isso o pede aí é tão eclético. Quer ver?
1: Tri, aqui é a Fabiana do Jardim Rio Branco,
0: Fabiana,
1: da área continental, aqui
0: tudo
1: da
0: bom?
1: Dega Paris.
0: Legal.
1: Gostaria de escutar uma música da Calcinha Preta. Pode ser o gosto de vocês, que desde que seja de Calcinha Preta.
0: Ah, tem que ser preta a calcinha. Tá legal. Vamos ouvir essa aqui que é um

0: Piera Rocão.
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0: Homem é motorista de aplicativo, tá em São Vicente e pediu Jorge Mateus com Henrique Juliano.
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0: se apegou. Chonou. Você tá concorrendo aqui comigo, Rick, na Tri, nessa minha última hora, ao lindo moletom da Tri. Tem um off-white que é maravilhoso, hein? É, aprendi com a Nani. Não é branco, é off-white, Rick, ela fala. Off-white. E mais um par de convites lá pro Cine System, tá bom? Manda uma mensagem aí.
1: Olá, bom dia.
0: Bom dia.
1: Aqui quem fala é a Jéssica e a Dona Carmosa e o Heitorzinho aqui da Vila Margarida.
0: Opa, legal.
1: Gostaríamos de pedir a música Perfume de Belo. Tenha um bom dia.
0: Bom dia, pediram bem.

0: Rica, aqui é a Fernandinha no Valongo, curtindo a Tri pertinho de vocês. Obrigado, Fernandinha, por estar com a gente aí. Estão preparando um churras e pediram um mumuzinho. Ó a música que eles pediram.
1: Tô fechado com amor.

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3: Vamos voltar ali no Gonzaga, onde tá Rock Vieira, né, Rock?
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5: Tri FM, agora 11h46. Pelo 13-3219-1055, a Camila no estuário, que é o Fred Fabrício.
6: Fred aí.

0: Bom dia, galerinha da Tri. Aqui é a Simone do Parque das Bandeiras. Toca pra mim Esquema Preferido do Barões da Pisadinha.
1: Ah, legal.
0: Um ótimo dia a todos.
1: Aí também.

Gustavo Lima, retrovisor. Gente, faltam 2 minutos para o meio-dia. Vou atender a Camila no estuário com Matheus e Cauã e Ana Castela para fechar aqui meu horário.

meio-dia e um, gente. Matheus e Cauã na Castela, realmente fechando o meu horário aqui. O Rick deixa aquele abraço pra você. Segunda-feira eu tô de volta, 5 da matina, hein? É, o Joquinha e eu, 5 da matina. Vamos acordar cedo? Vamos! E o Flavinho já tá por aqui pra te acompanhar nesse sabadão na tri. Valeu, galera!

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amiguinhos, tudo bem por aí? Legal, eu sou o Flavinho Filho, tô chegando pra ficar junto com você aqui na tarde deste sabadão, dia 3 de outubro, ao vivo.

0: melhor. Que tal aquele vale combustível no valor de R$100 e mais ainda um par de convites de cinema pro Cine System? Nada mal, né? Então, conta pra gente qual é a boa pra esse final de semana. O que você tá fazendo aqui nesse sabadão? O que você vai aprontar nesse final de semana? Conta pra gente aqui pelo nosso WhatsApp 13-3219-1055. Grava um áudio com o nome, o bairro que você tá, manda um alô pra quem você quiser. Conta pra gente o que você tá aprontando. Tá na faxina? Tá lavando carango? Tá trabalhando? Nos preparativos pro churrasquinho? Ah, então, eu quero saber de você. Conta pra gente, 13-3219-1055. Tá preparando aquela caipirinha? Que delícia! Bacana! Uma boa tarde pra todo mundo! Um final de semana maravilhoso! Vem comigo, porque agora tá no ar!
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1: Boa, Tri. Tô trabalhando de boa. Tô no aplicativo. Agora no momento eu tô em São Vicente. Corrida pra São Vicente. Tá? Até umas 3h30 tô no trabalho. Depois vou tomar uma com a esposa e escutar um samba. Valeu, Tri. Libera esse vale combustível pra mim e os convites.
2: Boa tarde, Tri. Aqui é a Rosana de Vicente de Carvalho. Hoje eu estou aqui em Santos fazendo uma faxina e ouvindo a Tri curtindo de boa. Eu queria pedir a música da Manu Batidão, Universo. Ofereço para todos que estão ouvindo.
3: Valeu, galerinha! O pessoal que sabe o que é bom tá aqui curtindo a programação da Tri. É isso aí, tá na Tri, tá na melhor. E por aqui, continua.

0: saúde é o Estação Tri com o Tiaguinho. Caraca, moleque, agora é meio-dia e 22. Já já na volta do intervalo comercial, a gente continua por aqui.
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1: Fala, Tri, aqui é a Tatiane, falando de Praia Grande e Oceano, preparando uma super feijoada pra família. Beijão a todos. E eu gostaria muito de ouvir qualquer música do Murilo Huck. Beijão, galera.
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0: Vamos lá, agora meio-dia 42. Faltam 18 minutos pra uma. Rock Vieira participando aqui na programação da Tri. Diga lá, Rock!
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Relembrando aqui então, Lulu Santos vendeu mais de 220 mil cópias, recebendo disco de ouro no Brasil. Relembrando aqui no Momento Tri Retrô, assim caminha a humanidade.

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0: torna muito mais gostoso é aqui no 105,5 da Tri. É isso aí, tá na Tri, tá na melhor. Vamos juntos, você e o Flavinho Filho, ao vivaço neste sábado, dia 3 de outubro. Comandando aí a programação da Tri, claro, com muito prazer. Até logo mais às 5 e por aqui continua.
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1: Boa tarde, grande amigo Flávio Filho. Marco motorista de aplicativo. No momento eu tô aqui em Santos, dando carona e ouvindo a Tri, porque tá na Tri, tá sempre na melhor.
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1: Fala, galera da Tri, boa tarde. Aqui é a Priscila, de São Vicente. Estamos aqui na rodovia Anhanguera. Meu esposo André, minha sogra Eliane. Eu sou a Priscila. Estamos sentindo em Nuporanga, ligadinho na Tri através do aplicativo. Tá na Tri, tá na melhor. Um beijão.
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0: 105,5. Já já estamos de volta.
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0: aqui no Estação Tri. Agora vamos sortear o Vale Combustível e também um par de convites de cinema pro Cine System.
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0: Ah, parabéns aqui a Esther do Nascimento Farias. Ô Esther, você se deu muito bem. A sortuda aqui no Sabadão da Tri, faturando aí o Vale Combustível e também o par de convites de cinema pro Cine System. A todos vocês, mais uma vez, o nosso muito obrigado aí pela participação.
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0: É o final de semana muito mais gostoso, sem dúvida nenhuma, é aqui na Tri. Um rápido intervalo comercial e daqui a pouquinho a gente tá de volta trazendo aí a nossa sequência premiada com a melhor programação, claro, e os melhores prêmios pra você também. Até já!
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0: E tá na melhor. Agora pra você que vai participar com a gente aqui da sequência premiada, tem aí o moletom exclusivo da Trio, lindo moletom de presente pra você, mais ainda aquele par de convites de cinema pro Cine System. Vagabundo, a música número 1 com o Gustavo Lima e o Luiz Fonse, a música número 2 com a Turma de Brasília, Menos é Mais, Coração Partido, Cadeira Cativa, Cadeira Cativa, né? A número 3 com a dupla Zé Neto e Cristiano. A 4, Pixote, Primeira Noite. E a gente fecha aí com Guilherme Benuto e o Panda. Eu duvido que você vai ficar de fora. Todo mundo participando aqui no Zap da Tri. Vai, 13-3219-1055. Moletom da Tri e convites de cinema de presente pra você. Gustavo Lima com Luiz Fonse, Menos é Mais, Zé Neto e Cristiano, Pixote ou Guilherme Benuto com o Panda. Agora é com você, vai, tá no ar.
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0: Participe e boa sorte. Aguardando você. Manda mensagem escolhendo aí a sua música favorita. 13-3219-1055. 2:16 e por aqui continua.
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0: Daniel Félix Muniz. Alô, alô, Daniel, um abração pra você, garoto. É o sortudo aqui na tarde desse sábado. Participou com a gente na sequência premiada da Tri. Foi o sorteado e tá levando de presente o moletom lindão, um moletom exclusivo da Tri e também um par de convites de cinema pro Cine System. Parabéns, Daniel Félix Muniz, e a todos vocês, o nosso muito obrigado. A vencedora, vamos ouvir de novo, Zé Neto e Cristiano, Cadeira Cativa, a campeoníssima aqui, na sequência premiada da Tri.
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1: 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Faltam 18 minutos para as 3. Final de semana gostoso pra você, claro, é aqui na Tri. Tá na Tri, tá na melhor.

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0: minutinhos para as 3. Final de semana muito mais gostoso, sem dúvida nenhuma, é aqui na Tri. Tá na Tri, tá na melhor. 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

0: 6 minutinhos, um ótimo final de semana pra você que tá aí acompanhando a programação da Tri. Hora Extra continua agora com a dupla Fred e Fabrício. Poder que cê tem!
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0: maravilhoso. Aliás, a melhor trilha sonora para você aproveitar o seu final de semana é aqui. E continua Hora Extra agora com Zé Felipe e Ana Castela. Confirmando 3h38.
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1: Tá aí o Luan Santana com Chuva de Arroz, finalizando aqui uma hora direto de muita música no seu Rádio Center. Fala comercial, só aqui na Tri.

0: de sábado ainda muito mais gostosa. Continue junto com a gente. Já já tamo de volta.
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0: 5. Sejam todos muito bem-vindos. Tá na tri, tá na melhor. Vamos já preparar os embalos de sabadão, né? Uma preliminar pra levantar o seu astral aqui no 105,5. Festa da galera no ar. Abrindo aí com Marcos Ibellucci e o Safadão. Aquele 1%, aumente o volume.
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0: Tudo bem por aí? Trabalhando? Tá de boa? Poxa, que legal saber que você tá aí acompanhando a nossa programação, hein? Prazer muito grande ter você sintonizando aí o 105,5. Tenham todos um ótimo final de semana. Já, já, logo após um rápido intervalo comercial, a gente tá de volta trazendo pra você, sem dúvida nenhuma, a melhor programação pra deixar o seu final de semana ainda muito mais gostoso. Até já!
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que se chama 90-10, onde uma pessoa tem 90% daquilo que você procura em alguém, só que você foca naqueles 10% que falta. 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

0: ótima tarde pra você que tá junto com a gente aqui na Tri. E aí, tá tudo bem? Tá tudo certinho? Espero que sim. Seja bem-vindo, seja bem-vinda. Muito prazer. Eu sou Edilson Jururu Didi. Vamos passar esse final de tarde, início de noite juntos aqui na Tri FM. E a partir de agora tá começando Na Pagodeira das 5. Uma hora com o melhor do samba e do pagode. Então vem sambar e vem pagodear junto com a gente. Porque o Na Pagodeira das 5 começou!
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0: 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Você tá curtindo aqui o Na Pagodeira das 5. Uma hora com o melhor do samba e do pagode. Agora eu vou pra um rápido intervalo e já já depois do break tem mais.
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0: 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Estamos de volta até às 6 da tarde, o melhor do samba e do pagode, junto com a gente aqui no Na Pagodeira das 5.
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0: 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Você tá curtindo aqui o Na Pagodeira das 5. Uma hora com o melhor do samba e do pagode. Agora eu vou pra um rápido intervalo e já já depois do break tem mais.
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8: FM tá na Tritra Melhor. Estamos de volta até às 6 da tarde, o melhor do samba e do pagode, junto com a gente aqui no Na Pagodeira das 5.
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0: 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Ponto final em mais uma edição do Na Pagodeira das 5. Foi uma hora com o melhor do samba e do pagode. Muito obrigado pra todo mundo que participou com a gente, interagindo pelo 3219-1055. Valeu pelo carinho, valeu pela audiência. E o Na Pagodeira volta amanhã a partir das 9 da manhã com o Na Pagodeira especial de domingo. São 2 horas com o melhor do samba e do pagode. Agora eu vou pra um rápido intervalo e já já, depois do break, tem mais músicas pra você aqui na Noite da Tri.
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1: Oi, turminha, estamos de volta. Tudo bem por aí? Tudo certinho? Espero que sim. Um ótimo fim de tarde para você que tá junto com a gente. Eu sou Edilson Júnior do Didi, vamos juntos aqui na Tri FM. E a partir de agora tá começando o Top 5 Sertanejo. As 5 músicas mais pedidas até o momento pelo 3219-1055. Muito obrigado para todo mundo que participa com a gente, indicando a sua música favorita, o seu sertanejo favorito. E a gente já começa com o posto de número 5.
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0: Trim FM tá na Tritra Melhor, ponto final em mais uma edição do Top 5 Sertanejo. Muito obrigado pra você que participou com a gente pelo 3219-1055, escolhendo o seu sertanejo favorito. O Top 5 Sertanejo fica por aqui e volta a qualquer momento na nossa programação. Agora eu vou pra um rápido intervalo, já depois do break tem mais músicas pra você. Continue junto com a gente, porque tá na Tri, tá na Melhor.
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5: Tri FM tá na Tritra Melhor. Uma ótima noite de sábado pra você que tá junto com a gente e um excelente fim de semana. E por aqui continua a melhor programação do seu rádio.
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0: Tri FM tá na Tri, tá melhor. Um ótimo fim de semana pra você que tá junto com a gente. Obrigado pelo carinho, obrigado pela audiência. Agora eu vou pra um rápido intervalo e já já, depois do break, eu tô de volta com o sucesso internacional. Continue junto com a gente, porque eu volto já já.
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8: FM tá na Tritra Melhor. Uma ótima noite de sábado para todo mundo que tá junto com a gente e um excelente fim de semana. E agora tem mais um sucesso internacional na nossa programação. Aumenta o volume aí e confere junto com a gente.
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Litra Melhor. Uma ótima noite de sábado pra você que tá junto com a gente. Um excelente fim de semana. Obrigado pelo carinho, obrigado pela audiência. Agora eu vou pra um rápido intervalo e já já depois do break tem 60 minutos só de música e sem intervalos comerciais. Vem aí mais uma edição do Hora Extra. Segura aí que eu volto já já.

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0: Tá no ar o Hora Extra, uma hora só de músicas sem intervalos comerciais, 60 minutos só com o melhor da nossa programação.
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2: Tri FM tá na trita da melhor. Você tá curtindo aqui o Hora Extra. Uma hora só de músicas sem intervalos comerciais. 60 minutos só com o melhor da nossa programação. E não esquece de seguir a gente lá no Insta. Vai lá, @radiotrifm. Lá você vai encontrar muita coisa legal. Tem foto dos bastidores, tem foto da galera aqui da rádio. Vai poder participar de muitas promoções. Então vai lá, @radiotrifm e interaja junto.

0: abrindo aqui o Hora Extra, uma hora de músicas sem intervalos comerciais, 60 minutos só com o melhor da nossa programação. 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Tá na Tri, tá na melhor. E por aqui, continua.
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1: FM tá na trilha, tá melhor. Você tá conferindo aqui o Hora Extra. Uma hora de música sem intervalos comerciais. 60 minutos só com o melhor da nossa programação. 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Então corre, participe e boa sorte, porque por aqui continua.
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1: 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Você tá conferindo aqui o Hora Extra. Uma hora de músicas sem intervalos comerciais, 60 minutos só com o melhor da nossa programação. E daqui a pouco, às 8, tem sequência premiada, onde você escolhe a sua música favorita e ainda concorre a prêmios. E às 9, tem a festa da Tri, pra você dançar, agitar e curtir sem moderação. E por aqui, continua.
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2: Agora tem Simone Mendes.

0: Fortaleza.
1: Tri FM tá na Tritra Melhor. Uma ótima noite de sábado pra todo mundo que tá junto com a gente e um excelente fim de semana. E por aqui, continua.
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4: Então, deixa comigo. Boa noite, turminha, estamos de volta. E aí, tudo bem? Tudo certinho com você nessa noite de sábado? Espero que sim. Seja bem-vindo, seja bem-vinda. Muito prazer. Eu sou o Edilson Júnior do Didi. Vamos juntos até a meia-noite. E a partir de agora tá no ar a sequência premiada. Pelo 3219-1055, você vai dizer pra mim, dessas cinco músicas que eu vou tocar aqui agora, qual é aquela que você mais gosta. E todo mundo que participar com a gente tá concorrendo aqui um exclusivo kit da Tri com copo térmico musical que vem com caixinha de som embutida, mais camiseta da Tri e um par de convites de cinema do Cine System no Litoral Plaza Shopping em Praia Grande. 3219-1055 e escolha a sua música favorita. Não é pra votar naquela que você acha que vai ganhar, vota naquela que você mais gosta, porque todo mundo que participa com a gente tá concorrendo aqui ao kit da Tri. E a música vencedora eu toco mais uma vez depois do intervalo comercial. Então se liga nas candidatas de hoje. A música de número 1 é o Gustavo Lima, Vagabundo. A 2 é o Ferrugem, Arrependidaço. A música 3 é a dupla Matheus e Cauã, junto com a Lauana Prado, Admita. A música 4 é o Panda, Eu Te Seguro. E a música de número 5 é o Mumuzinho, Fechado com Amor. E aí, dessas 5, qual que você gosta mais? 3219-1055. Participe junto com a gente. Tá valendo aqui um exclusivo kit da Tri com copo térmico musical que vem com caixinha de som embutida, mais camiseta da Tri e um par de convites de cinema do Cine System no Litoral Plaza Shopping em Praia Grande. 3219-1055. Participe junto com a gente e boa sorte!
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0: Na Tritra Melhor, essa foi a terceira indicação aqui na sequência premiada. A dupla Matheus e Cauã, junto com a Laona Prado, Admita. A música de número 1 foi o Gustavo Lima, Vagabundo. A 2 foi o Ferrugem, Arrependidaço. A música 4 você vai ouvir agora com o Panda, Eu Te Seguro. E a música de número 5 é o Mumuzinho, Fechado com Amor. E aí, dessas 5, qual que você gosta mais? 3219-1055. Tá valendo aqui um exclusivo kit da Tri, com copo térmico musical, que vem com caixinha de som embutida, mais camiseta da Tri e um par de convites de cinema do Cine System no Litoral Plaza Shopping Praia Grande. Vai lá, participe junto com a gente. 3219-1055 e boa sorte!
1: 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O sucesso do Panda. 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

0: Tri FM tá na Tri, tá na melhor. Essa foi a última indicação do Sequência Premiada. Agora eu vou para um rápido intervalo e já já, depois do break, eu tô de volta com a música vencedora e o nome do ganhador ou da ganhadora do prêmio da noite. Continue junto com a gente porque eu volto já.
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0: Tri FM tá na Tri, tá na melhor, de volta com o resultado da sequência premiada. Muito obrigado para todo mundo que participou com a gente, interagindo pelo 3219-1055, escolhendo a sua música favorita. E hoje tava valendo aqui um exclusivo kit da Tri, com copo térmico musical, que vem com caixinha de som embutida, mais camiseta da Tri e um par de convites de cinema do Cine System, no Litoral Plaza Shopping em Praia Grande. E quem tá faturando aqui foi Samira Abreu Xavier, da Areia Branca em Santos, final do telefone 4121. Parabéns, Samira! Faturou aqui o exclusivo kit da Tri. E lembrando que você tem o prazo de 2 dias úteis para passar aqui na rua João Pessoa, 350, das 14 às 15h30, com documento original e retirar o seu kit junto com a gente. E agora, você confere a música vencedora em mais essa edição da Sequência Premiada.
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1: Acompanhe agora em rede nacional de rádio e televisão o pronunciamento do excelentíssimo senhor presidente do Tribunal Superior Eleitoral, ministro Cássio Nunes Marques.
2: Boa noite, cidadãs e cidadãos brasileiros. Amanhã, todos nós temos o mesmo compromisso.
3: Domingo, dia 4 de outubro, é dia de eleição e a Rádio Nacional leva até você uma cobertura completa do primeiro turno. 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Sem fronteiras.
2: Finalmente, com dois números, escolheremos quem ocupará os cargos de governador, presidente da República e seus vices, nessa ordem. Já deu para perceber que memorizar tanta informação não é uma tarefa fácil. A Justiça Eleitoral recomenda que você, antes de ir à sessão de votação, anote em um papel os nomes e os números das suas candidaturas escolhidas. No site do TSE e de cada TRE, existe um modelo de cola eleitoral. Basta imprimir. Para facilitar, acesse o QR Code na tela. Você também pode fazer a sua como achar melhor. O importante é lembrar de levar. Essa atitude simples garante a certeza do voto e ajuda a diminuir o tempo de votação. É importante lembrar que nenhum tipo de aparelho eletrônico pode ser levado para a cabine, inclusive o celular. Isso porque nossa Constituição estabelece que o voto é direto, secreto e tem valor igual para todos. Da mesma forma, é mandamento constitucional levar cada brasileira e cada brasileiro até a urna. Nesse sentido, instituímos de maneira inédita o programa Seu Voto Importa, que buscará em casa pessoas com deficiência ou mobilidade reduzida e as que vivem em comunidades remotas, incluídos os povos indígenas, os quilombolas e as comunidades tradicionais que já se cadastraram. Também investimos na qualidade das informações dirigidas à cidadã e ao cidadão. Formulamos um manual para o eleitor e o traduzimos para várias línguas indígenas. Isso porque tenho a convicção de que você, eleitora ou eleitor, deve estar no centro da atenção da Justiça Eleitoral. Trabalhamos todos os dias para cumprir essa missão. O voto é direito fundamental e o principal instrumento de participação na vida pública. Por meio dele, cada cidadã e cada cidadão dá a sua contribuição para definir os rumos do país. Lembre-se, a decisão pertence exclusivamente a quem vota. A urna eletrônica, que há 30 anos integra a experiência democrática brasileira, garantirá mais uma vez esse direito. Nosso sistema de votação, que se atualiza a cada pleito, reúne mecanismos de segurança, transparência e auditabilidade únicos no mundo. Nestas eleições, convidaremos os últimos dois eleitores aptos a votar em cada sessão eleitoral do país para acompanhar o encerramento do processo de votação. A ele será entregue um boletim de urna com todos os votos registrados na sessão. O documento traz um QR Code que permite a comprovação do resultado por meio do aplicativo BU na mão. Faço agora um chamamento às candidatas, aos candidatos e seus apoiadores. Amanhã é o dia da liberdade do voto. Ameaças, assédio ou tentativa de interferência na vontade do eleitor, em qualquer de suas formas, serão prontamente reprimidas. Peço ainda o compromisso de todas as brasileiras e de todos os brasileiros com a qualidade das informações que circulam neste momento. Em caso de dúvida, recorram aos canais oficiais da Justiça Eleitoral. Checar antes de compartilhar é uma atitude simples e eficaz e que está ao alcance de todos. Registro agora meu agradecimento ao empenho das magistradas e dos magistrados, das promotoras e dos promotores, das servidoras e dos servidores da Justiça Eleitoral durante todo esse período, e especialmente das mesárias e dos mesários que voluntariamente dedicarão seu domingo à democracia. A você, eleitora e eleitor, reitero o convite para comparecer amanhã à sua sessão de votação com o seu documento de identificação com foto e a cola eleitoral de papel preenchida. A Justiça Eleitoral estará pronta para receber você. Vote, exerça seu direito. Muito obrigado e excelentes eleições a todos.

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2: Tri FM tá na Tritra Melhor, de volta com o Momento Tri Retro. Mais uma pra gente matar a saudade aqui na programação da Tri. E dessa vez, vamos até o ano de 1997 e relembrar aqui o grupo Soweto com a música Refém do Coração. Porque aqui na Tri, você já sabe, sempre vale a pena ouvir de novo.
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1: Tri FM tá na Tri, pra melhor. Uma ótima noite de sábado pra todo mundo que tá junto com a gente e um excelente fim de semana. Agora eu vou pra um rápido intervalo e já já depois do break vamos fazer uma festa no seu rádio. Continue junto com a gente.
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3: E lá vamos nós para mais uma edição da Festa da Tri. Uma ótima noite para você que tá junto com a gente e um excelente fim de semana. Tá tudo bem por aí? Tá tudo certinho? Espero que sim. Seja bem-vindo, seja bem-vinda. Muito prazer. Eu sou o Edilson Júnior do Didi. Vamos juntos até a meia-noite. E a partir de agora tá começando a Festa da Tri. Para você dançar.